aquela, filhinho. Beira do Rio tem churrasco. Quase ninguém sabe ainda. Novinha, novinha. Bota o tamborzão pra mim aí. É. Deixa.